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Bom dia! Está começando o programa Espaço Aberto, o seu programa de músicas e notícias brasileiras aqui na Alemanha, na Rádio Dreieckland, todos os domingos, das 11 da manhã ao meio-dia. Eu sou a Luciana Pita e hoje vocês vão ouvir uma hora de músicas brasileiras comigo, poucas interrupções, como geralmente eu faço. E eu toquei para vocês Seu Jorge, com Felicidade. Seu Jorge vem de Belfor Roxo, no Rio de Janeiro, e ele já há muitos anos, um cantor, compositor e ator consagrado. Começou com o grupo Farofa Carioca e tem uma carreira consolidada. É, a partir de agora eu vou tocar cantores menos conhecidos que o Seu Jorge. Eu vou tocar três músicas, de três a quatro de cada grupo, para vocês terem uma noção do estilo deles. E de novo, sugestões da Sofia Pita, que tem um grupo no Instagram, e ela sugere vários artistas menos conhecidos. Eu acho muito legal as sugestões dela. Então, depois dessas três músicas, eu conto para você quem foi que tocou o nome das músicas. Divirtam-se!

Oi, eu sou a Luciana Pita e você está ouvindo o programa Espaço Aberto, o seu programa de rádio com músicas brasileiras na Alemanha, na Rádio Dreieckland. Vocês ouviram Lamparina? Lamparina é um grupo de Belo Horizonte, há uns 5 anos eles se encontraram, é uma junção de bandas universitárias e a formação deles é bem diferenciada. Entram pessoas, saem pessoas, é um grupo grande. Vocês ouviram as músicas Não Me Entrego para os Caretas, Feitiço, Conversa Fiada e Convite. Espero que vocês tenham gostado. Se vocês têm mais interesse, é só pesquisar por eles na internet, tem muita música já lançada. E agora vocês vão ficar com algumas músicas do grupo Avoar.

Oi, eu sou a Luciana Pita e você está ouvindo o programa Espaço Aberto, o programa de músicas e notícias brasileiras na sua rádio Dreieckland, todos os domingos de 11 da manhã ao meio-dia. Eu toquei para vocês algumas músicas do Avoir. Avoir é uma dupla com a Bruna Black e o JP. As músicas foram Abrigo, Dois Sóis, Conte Comigo e Te Encontrar.

Vocês ouviram os Gilsons? Eu acho que os Gilsons dispensa introdução, né? São os netos e os filhos do Gilberto Gil, que cresceram no meio de muita música boa e agora estão fazendo suas próprias composições. Eu toquei Pra Gente Acordar, é uma música bem conhecida deles, Vento Alecrim, Índia e Vem de Lá.

Oi, eu sou a Luciana Pita e no programa Espaço Aberto vocês ouviram os Garotim, é um grupo do subúrbio do Rio de Janeiro. Vocês ouviram mais uma história de amor, queda livre e pouco a pouco. E hoje em dia com a internet é incrível como a gente tem acesso a tanta música, né? Eu estava conversando com a minha filha, a gente estava viajando. Antigamente a gente tinha que fazer a nossa fita cassete, botar no carro, hoje em dia a gente tem acesso incrível a muitas músicas e isso também gera oportunidade para vários artistas de mostrarem, né, o que eles são capazes. Então, se vocês ficaram interessados, é só pesquisar mais sobre os Garotim. E para terminar o programa de hoje, vocês vão ficar com o duo Chapéu de Palha, com a música Querida. A dupla é formada por Helder Cruz e Giovanna Póvoas.

O Espaço Aberto desse domingo termina por aqui. Eu lembro a vocês que esse programa poderá ser ouvido durante uma semana através do site da Rádio Traekland, rdl.de. É só acessar a mediateca da rádio e buscar o link do Espaço Aberto. Um ótimo resto de domingo para vocês. Eu sou a Luciana Pita e obrigada pela audiência. Até o próximo programa.